Esse é o grande Seu Jorge com Carolina. E pronto, agora vamos às nossas notícias da nossa quarta-feira. Temos algumas notícias para hoje e vamos então começar. Notícias. Está encontrado o vencedor do concurso para a compra parcial do capital da TAP, que é a companhia aérea de Portugal. Os alemães da Lufthansa levaram o melhor sobre os franceses do Air France e vão alienar quase a metade do capital social da companhia aérea portuguesa, com possibilidade de adquirir a 100% até 2028. No ponto de vista técnico, ambos os concorrentes cumpriram critérios definidos pelo governo. A diferença está na proposta financeira. Os alemães colocaram acima da mesa 12 mil milhões de euros, que equivale a 49% do capital da TAP, mais de 16 do que o valor oferecido pelos franceses, nas quais acrescentaram 50 milhões de ajustes temporais ou taxa de emissão de bilhetes, de ticketing. A empresa de assistência de terra, catering e todas as outras modalidades do negócio. E vamos também para Angola. O presidente da República inaugurou o Memorial às Memórias do Conflito Armado. O presidente da República, João Lourenço, inaugurou nesta quarta-feira, o Memorial às Vítimas do Conflito Armado e Políticos, que se prevaleceu de 11 de novembro de 1975, depois da independência, depois da Angola deixar de ser Portugal, até 4 de abril de 2002, que foi o fim da Guerra Civil. No local, depois de descer a placa, o João Lourenço cortou a fita inaugural, depositou uma coroa de flores em memória das vítimas, prestado a uma homenagem, curvando-se e voltou e visitou formalmente o local. O espaço integra três áreas de destaque, nomeadamente a chamada Aliança Interna, um alto memorial e uma mulambeira de reconciliação nacional para homenagear as vítimas e proporcionar às famílias um lugar de memória. A inauguração foi representada ainda numa nova etapa do processo conduzido pela Comissão para a Implementação do Plano de Reconciliação Nacional em memória das vítimas dos conflitos políticos em Angola. E temos mais uma notícia que, para mim, acho interessante, que é na Suíça, o custo de vida derruba a natalidade na Suíça e nos Estados Unidos. Enquanto que a Suíça resiste a apenas 1,28 filhos por mulher, os Estados Unidos, antes do próximo ano, do nível de reposição populacional, recua para 1,6 e podem seguir no mesmo caminho suíço. A crise de poder ter compra persistir. Sim, essas são as nossas notícias de hoje. Então vamos continuar com mais música. Falamos há bocado do conflito do memorial ou da estátua que foi inaugurada hoje em Luanda, na marginal de Luanda, sobre o conflito armado que se prevaleceu durante muitos anos em Angola. Nesta tenda vamos então ouvir o angolano Matias Damásio com uma música que foi considerada quase o hino nacional de Angola, depois de Angola alcançar a paz, que é Angola, País Novo. Vamos então à música.

0: É Matias Damásio com o hino moderno de Angola. Angola, o país do futuro. É, já agora aproveito dar um grande abraço para a minha amiga Paula, que neste momento está numa clínica. Eu que desejo um grande abraço para ti e que tudo corra melhor. Ela está ouvindo o programa, um grande beijinho para ti. Um forte coração para ti. Então vamos continuar mais na África, lusófona, para ouvirmos Doida da Grande Pérola.
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0: Foi a nossa pérola, se for doida, só se for doida. Tem uma notícia que eu queria realmente dar hoje, que não cheguei a dar, que é o novo treinador dos Corinthians, Clarence Seedorf, foi apresentado no CT Joaquim Grava nesta quarta-feira. Em entrevista coletiva, o holandês afirmou ser uma oportunidade única na carreira e tratou o timão como um dos maiores clubes do mundo. Segundo ele, foram vários anos que eu estava falando com o OTB para voltar ao Brasil e trabalhar como treinador. Essa situação é uma grande oportunidade para mim e um dos maiores clubes do mundo. Isso não passa todo dia pelo seu caminho. Eu fiquei sem estar no futebol, sempre estive próximo, longe de um clube, não queria pegar as coisas que estavam me oferecendo. Não acreditava nos projetos. Tive outros papéis como conselheiro, dirigente, analisando jogos de nível alto, Champions League. Vivi 30 anos nesta parte como o maior treinador do mundo. Disse o craque, que volta a ser o treinador depois de 7 anos em uma sala de imprensa bastante lotada. Azul. O Seedorf é o treinador do timão dos Corinthians. Lembro na minha infância, adorava os Corinthians. Essa é a notícia que eu queria dar nas notícias, mas acabo de dar agora. Então vamos continuar com música. Estamos com muita música africana. Vamos agora para Cabo Verde. Cabo Verde também está na boca de todo mundo, depois de ter feito um excelente Mundial, uma excelente Copa do Mundo. Vamos então ouvir Soraya, Cabo Verde.
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0: Essa foi a música Suraia, Cabo Verde. Deixa eu falar um pouco de Cabo Verde, um arquipélago. Cabo Verde, oficialmente como República de Cabo Verde, é um país no Oceano Atlântico, um país da África, ao largo da costa ocidental da África, constituído pelas ilhas Vulcanas e uma área de quase de 4 mil quilômetros quadrados. Esta é um país da África continental, assim bem dizido. O arquipélago permaneceu desabitado até a chegada dos portugueses no século XV, entre 1460 a 1462. Navegadores a serviço de Portugal chegaram às ilhas e à Ribeira Grande e na Ilha de Santiago, tornando-se a primeira povoação fundada num arquipélago, o primeiro posto colonial europeu nos trópicos. A sua posição estratégica no Atlântico fez o Cabo Verde um importante entreposto do comércio entre a África e a Europa e as Américas, enquanto havia o chamado tráfico transatlântico de pessoas escravizadas, sobretudo nos séculos XVII e XIX. A economia colonial também esteve ligada à produção e ao comércio de açúcar, algodão e tecido. Atualmente, Cabo Verde vem se desenvolvendo muito, principalmente no seu turismo. A título de exemplo, já se vai através de Portugal até a Inglaterra com a EasyJet, já esses voos muito baratos da Europa para Cabo Verde. É realmente interessante o sistema de desenvolvimento que está se passando em Cabo Verde e é muito bom a gente dar uma vista de olho neste país africano. Então, essas foram algumas dicas de Cabo Verde. Vamos então continuar com mais música. Dessa vez vamos para Portugal. Ouvimos de Olinda, Movimentos Perpétuos Associativo.
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1: É, esta é Diolinda. Diolinda é um grupo de música popular portuguesa inspirado pelo fado e pelas suas origens tradicionais. O projeto musical surgiu em 2006, quando os irmãos Pedro de Silva Martins e o Luiz José Martins, o ex-bicho de sete cabeças, e a prima Ana Bacalhau, então vocalista do Lupunar, e o José Pedro Leitão, contrabaixista do Lupunar, atual marido da Ana Bacalhau, se juntaram para a volta de quatro canções que Pedro tinha escrito, nascendo assim Diolinda. Pedro de Silva Martins é o autor de todas as letras e canções da banda. O tema, contudo, ninguém acreditava, foi incluído na compilação Novos Talentos em 2007, lançado pela loja Fnac. Em 21 de abril de 2008, foi lançado o disco Estrela, canção ao lado. Desde então, nos finais de outubro de 2008, chegou a sua posição cimeira de terceiro lugar no topo oficial da FP, a tabela semanal dos 30 álbuns mais vendidos em Portugal, tendo sido reentrado por duas vezes nos primeiros tempos, ficando um total de 4 semanas fora desta tabela. É um grupo de família que realmente até agora continua a dar os seus tons na música popular portuguesa, e foi então uma pequena apresentação do grupo Diolinda, que já passou várias vezes aqui no nosso programa. Beleza, então agora vamos para o Brasil ouvirmos o grande Alexandre Pires em casa, o De Adeus Que Eu Peço. É muito interessante esse, eu gosto de ouvir essa música. Essa música foi de um dos concertos de Alexandre Pires no Brasil, em que ele convidou dois cantores também bem conceituados angolanos, que é o Anselmo Ralph, o nome já não me vem a cara, que é o mas o Anselmo Ralph foi um dos contracenados dessa música. Vamos então ouvir Adeus Eu Peço.
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6: Essa dupla que vem aí, galera, vem lá da África. Faz barulho aí, meu povo. Mais precisamente, de Angola, a minha segunda casa, meu segundo país, eu tenho um carinho, um respeito muito grande. Energia, vamos receber com muito carinho, Anselmo Ralph e

0: Olá, eu sou a Mayra Andrade e estão a ouvir Beleza às Quartas, com certeza.
1: É, ouvimos então a música tripla, não é? É Alexandre Pires, Yora Araújo, é um nome que eu há bocado não estava em mente, e o consagrado Anselmo Ralph, essa música que foi cantada ao vivo no Brasil. Música muito linda. E então vamos continuar hoje com muita música de todos os cantos. E vamos então ouvir a diva, a grande diva, Alcione, Internas Madrugadas.

0: Alcione, Alcione, dispensa comentário, dispensa apresentação à grande diva brasileira. Nasceu em 1947. Realmente, eu tenho uma lembrança muito interessante da Alcione, porque era uma das cantoras preferidas da minha mãe, e ela tinha um LP, um disco, né, um long play, que a gente chamava na altura, e aquilo estava enfeitado numa das nossas cristaleiras. Eu era pequeno, era muito jovem, e estava assim Alcione, ela jovinha, muito jovem ainda, e essa memória continua comigo. Quando ouço Alcione, lembro realmente da minha infância, a minha mãe ouvir as músicas da brasileira Alcione. Pronto, vamos então continuar no Brasil. Vamos ouvir outra vez Anselmo Ralph, dessa vez com Cláudia Leite. Antes de mais, ouvimos essa chamada.
1: Olá, eu sou a Ana Moura. Estão a ouvir o Beleza às Quartas, com certeza.
0: Essa foi a Ana Moura. Vamos então, Cláudia Leite, Anselmo Ralph, Largadinho.

Dica amanhã, muito quente aqui no Beleza, na quarta-feira, noite quente. Essa foi a Cláudia Leite e a Selmo Ralf Lagadinho. E vamos ouvir mais um trecho musical, dessa vez é o RPM, música de minha infância. Hoje realmente está muito para mim pessoalmente. Desculpa aí, mas é música muito antiga, mas a gente diz sempre, recordar é viver. Então vamos viver. RPM, revoluções por minuto.

Com essa música eu me despeço. Tenham uma boa noite, uma quarta-feira linda e nos vemos na próxima semana comigo ou com os outros colegas. Uma noite feliz, seja feliz e faz alguém feliz. Boa noite.